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2: Júlia e Rafaela.
3: Onde é que eu tô? Tô com o Hugo e Guilherme.

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3: Bate a zero.

0: nada, Ivonir.
1: Com esse Brasil, o que tem de mulher bonita nesse Brasil todo? Olha aqui, o exemplo daqui hoje.
0: Meu Deus do céu, como
1: a mulherada tá tomando conta. Tanto é que nós, senhoras e senhores, resolvemos fazer mais uma vez a homenagem para vocês, mulheres. Uma música de tanta homenagem, chega a ser religiosa a música.
2: Religiosa?
1: Claro, uma música religiosa para as mulheres.
2: Ah,
1: é? E o título é Amém.
2: Ó. Amém!
1: Amém! Amém, ó. Que é? Associação das Mulheres Encalhada Mesmo. Amém, amém, amém. As mulheres encalhadas não estão pegando ninguém. Amém, amém. Não, tu sabe que... Não é, é que tem muita mulher, né? Aí alguma tem que sobrar. As que estão sobrando, se quiser, a gente leva pro Rio Grande. Pode ser? Enquanto isso, vou deixar a mulherada andando.
3: Só me

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2: Vem aqui pra cantar esse pagode junto com a gente.

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1: E vem chegando o Minuano, que é pra mostrar como é que é. O entreveiro da sala formando um arrasta-pé, rasgando o fole dessas duas gaita véia, que é pra moda e sacudir.

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3: Todo mundo com a mãozinha pra cima, então. Ajuda o menino.
4: Mãozinha pra cima agora.
3: Todo mundo.
4: Vai.
3: Atenção.
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5: Você acredita que eu já passei por isso algumas vezes? Todo mundo já passou por essa história. Dessa história.
6: Que vai prédio, né?

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1: Ô, Galdério. Ô, Lecaranga. Rola uma carona aí.
2: Sobe na mulher aí, mulher.

0: Valeu. Muito obrigado, valeu.
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2: Falar um negócio pra vocês. 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
0: Que honra!
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1: Eita, lá que eu quero minha alegria, senhora!

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0: Hugo e Guilherme. Senhoras e senhores, Hugo e Guilherme, bebezada.
1: Muito obrigado.
0: Obrigado.
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0: Valeu!
1: Murilo Rufi.
2: Obrigado, velho.
0: Obrigado, gente. Obrigado, mais uma vez. Irmão. Muito obrigado. Que Deus abençoe muito sua vida, seu projeto, obrigado sua carreira, sua história.
2: Muito feliz, viu? Muito feliz.
0: Que isso,
2: obrigado, amigo. De coração, obrigado por tudo.
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0: Decretos Reais.
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1: Hoje eu te beijo pronto.
2: Mais uma.
0: Mais uma, já vai ficar gostosinha.
2: É contigo também. Toca o pau, gato.
0: É pagonejo, pagonejo.
2: Qual que é essa, gato? Comigo, senhor. Começa.

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0: Vai ver Goiânia, vai. 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Quem gostou, bota a mão pra cima e faz muito barulho. Obrigado.
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3: Vamos ver!

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0: Valeu, gente.
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0: Sucesso!
1: Se existe um menino que merece fazer sucesso, é esse cara aqui, mais do que ele já faz.
2: Amém. Muito obrigado. Que felicidade obrigado. Ter vocês aqui, rapaz.
1: Deus abençoe.
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1: Albe Nós! Tá com os fãs em São Paulo.
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0: Cadê o gordinho, menores?
1: Edu Rara!
2: Ele veio preparado, hein, menino?
1: Eles vieram de que jeitinho, hein?
0: Você viu o look do menores? Meteu?
2: É isso!

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0: cadê o grito dos pagodeiros?
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0: energia. Alô, varões!
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só um pouquinho, porque um toque de gaita do Rio Grande merece um pandeirinho bem tocado. Por isso uma cordoninha de botão quando ronca, é? No Rio Grande Velho, a gente tem que trazer um pandeirinho daqueles apaixonados, assim. Um estilo mais bem campeiro, chega de bode-bode, chega de mexe-mexe. Vamos voltar às raízes e trazer de volta a tradição. Num toque de pandeiro e uma gaitinha. Demo

0: camisa 10.
1: Beijo, Eli.
0: Tamo junto.
1: Tamo junto.
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0: Posta aí.
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1: Novo sucesso no sul. A galera lá em cima também, ó, mais forte, mais forte.
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1: Casinho.
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1: Obrigado, gente. Gostou demais.

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0: seguinte, tô satisfeito, mas quero saber quem é que tá mandando aqui na festa do Pinhão. Lá no Rio Grande manda os homens.
1: E aqui também manda os homens.
0: Quem é que manda aí?
1: Aqui no Paraná manda os homens. Lá na minha casa também quem manda é o homem. E agora aqui hoje eu vou mostrar pra você.
0: Não tava te ouvindo, fala de novo.
1: Que quem manda aqui são os homens, eu vou mostrar pra você.
0: Tá,
1: escuta aqui.
0: Deixaram a mulherada pra mim. Deus,
1: eu vou convocar todos os homens presentes nessa festa agora. Pra nós mostrarmos uma vez por todas que as mulheres são bonitas, também cantam bem, mas os homens gritam mais forte do que as mulheres. Só! Ah não, vamos ver então! Só os homens agora comigo cantando em a rua assim!
2: Fim de semana!
0: Que vocês acharam, mulherada? Olha, realmente vou vir embora pro Paraná. Aqui quem manda é a mulherada, olha só. Que eu vou te mostrar agora. Seguinte, mulheres, moças, mocitas, moçonas, mulheres, vocês sabem que vocês são as coisas mais importantes na nossa vida. Eu vou me ajoelhar aqui agora. Mas o seguinte,
1: não,
0: eu quero ver só vocês mulheres dando um grito de guerra, mais um grito bem forte, para nós tapar de vez a boca desses homens aí, para mostrar que as mulheres estão tomando conta do mundo. Só as mulheres gritando comigo!
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0: Eu não sei, diz que tinha homem por aí.
1: Realmente.
3: Deu problema.
0: Mas você sabe que as mulheres não são assim tão má. As mulheres vão dar uma chance pra vocês, homens que estão fracos na barbaridade. Vocês, homens, querem gemer por baixo ou gemer por cima? Fazer o contrário hoje já que vai perder. Quero ver as mulheres gritando e os homens gemendo que perderam. Todo mundo junto assim.
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1: Abre o fôlego aí!

Tá na base do pandeiro. Vamos cantar com o Minuano. Eu vou dançar. Tá bonito. Mais uma vez.

0: Somos fãs pra caralho.
1: Não vou dar conta de terminar o DVD. Cara.
0: Porra, que alegria.
1: Eu não vou dar conta de terminar esse DVD, como é que faz?
2: Não, mas não veio pra atrapalhar, não, mano.
0: Que Deus abençoe muito vocês, velho. Muito, muito, muito.
1: Cara, esses caras aqui são fodas na vida de Diego Vitor Hugo. É sem palavras pra esquecer. Aí. Nós merecemos e o Berlândia também merece ter isso aqui.
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1: Bruno Marrone, o Diego Vitor Hugo.

0: Obrigado, Diego. Vitor Hugo.
1: Obrigado, Bruno Marrone, por aceitar o convite e cantar essa moda linda com a gente.
2: Alô, menino, sucesso pra vocês.
1: Ô, moçada.
3: Obrigado a vocês, viu?
0: Muito obrigado.
3: Obrigado mesmo.
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0: Esse.
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0: Gil Gomes, MC do Juan, palmas, faz barulho aí!
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0: Alguém apaixonado aqui em Cuiabá hoje? Alguém sofrendo de amor? Você que veio pra cá tentando esquecer aquela pessoa e ainda não conseguiu, vou dar um conselho de amigo. Se fosse eu ligava pra essa pessoa agora, essa hora. Ligava, deixa de orgulho besta. Ligava e falava assim: amor, tô morrendo de saudade de você. Não é porque eu tô no show do Cristiano Araújo não, mas se você quiser a gente casa, a gente namora. Se nada der certo, a gente só beija na boca, gostoso mesmo, vira só um rolo. Mas fica comigo, eu aceito ser apenas seu caso definido.

0: minha estrela. Obrigado, meu Deus. Obrigado, Pai. Te amo.
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que eu vou fazer. Galera, é isso aí. Olha só, veja bem. DVD do Tim Barbaridade. Outro momento melhor não poderia ser. Eu quero deixar registrado aqui. Meninas, prestem muito bem atenção no que eu vou dizer agora. Eu fiz uma grande descoberta. É verdade. E os homens vão concordar. Toda mulher aqui, nessa noite de hoje, a partir de agora, se considere absolutamente e totalmente gostosa! E agora, a gente vai deixar registrado de vez esse hino de nós mulheres. Chegou a vez de nós darmos o nosso troco. E toda mulher que se disser gostosa nesse momento, vai jogar a mão pra cima assim comigo. Joga a mão pra cima!

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1: Essa aqui é um ditado que diz: se você não cuida, ó, cuidado, viu?

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0: porque você não liga.
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Vamos cantar bem alto. 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

0: ficou aqui paradinho, né?
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3: Essa música é pra galera que tem a junta mole, bem molinha.

0: 5 horas em ponto.
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0: 5:02.
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0: 5 horas e 3 minutos.
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0: 5 horas e 5 minutos.
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0: 5:06.
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0: 5:08.
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0: 5 horas e 9 minutos.
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0: 5:11.
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0: 5:12.
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0: 5:14.
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0: 5 horas e 15 minutos.
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0: 5:17.
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0: 5:18.
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0: 5:20.
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0: 5:21.
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0: 5:23.
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0: 5:24.
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0: 5:26.
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0: 5:27.
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0: 5 horas e 29 minutos.
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0: 5:30.
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0: 5:32.
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0: 5:33.
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0: 5:35.
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0: 5:36.
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0: 5:38.
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0: 5:39.
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0: 5:42.
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0: 5 horas e 44 minutos.
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0: 5:45.
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0: 5:47.
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0: 5:48.
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0: 5 horas e 50 minutos.
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0: 5:51.
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0: 5:53.
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0: 5:54.
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0: 5:56.
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0: 5:57.
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0: 5:59.
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0: 6:01.
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0: 6:02.
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0: 6:03.
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0: 6:05.
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0: 6:07.
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0: 6:08.
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0: 6:09.
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0: 6:11.
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0: 6:12.
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0: 6:14.
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0: Essa música, ah, tem cheiro de saudade, de festa, de encontro. Lembra de quem?
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0: Seja bem-vindo ao Rádio Rural. Dicas e notícias da terra. Hoje vamos compartilhar uma dica de manejo de gado que pode ajudar a melhorar a eficiência reprodutiva do seu rebanho. Você sabia que o monitoramento do ciclo estral das vacas e a utilização de técnicas de inseminação artificial podem aumentar a taxa de concepção e reduzir o intervalo entre partos? Ao identificar o momento ideal para a reprodução e utilizar materiais genéticos de qualidade, é possível melhorar a qualidade do rebanho e aumentar a rentabilidade da sua atividade pecuária. Invista no manejo reprodutivo e colha os benefícios de um rebanho mais produtivo e saudável. Até o próximo Rádio Rural. 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
0: 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Voltamos e a emoção continua com Moda Boa do começo ao fim.

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1: Essa é aquela indireta, que é mais direta, né?

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1: 6:54.
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3: Bem-vindos ao Rádio Rural Dicas e Notícias da Terra. Hoje vamos explorar uma curiosidade ambiental que nos mostra como a agrofloresta pode ser uma alternativa sustentável para a produção de alimentos. Você sabia que a agrofloresta combina árvores, arbustos, culturas agrícolas e criação de animais em um mesmo sistema produtivo, promovendo a diversidade e a resiliência dos ecossistemas? Além de aumentar a produtividade, a agrofloresta contribui para a conservação do solo, a proteção da biodiversidade e a mitigação das mudanças climáticas. Vamos investir na agrofloresta como uma forma de produção alimentar mais sustentável e resiliente. 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
1: Muito bem, bom dia. Chegamos mega atrasados devido a problemas com o sistema, mas estamos aqui para começar essa segunda-feira maravilhosa pós-Copa do Mundo. A gente vai falar um pouquinho sobre a Copa do Mundo. Lógico que hoje eu não vou conseguir falar tudo, né? Mas a gente vai remodelando o programa. Tá no ar o teu Café com Notícia, a informação chega quente. Antes mesmo do primeiro gole, eu sou a Joyce, fico aqui até às 8, se Deus quiser. 47992-67938. E já peço desculpa porque a gripe chegou. Num dia 30, no outro 16. Tá complicado, hein? Tá complicado. Bom, vamos lá. Hoje a máxima será de 28 graus. Agora pela manhã 16 graus. Amanhã, terça-feira, já começamos a ter as nuvens aquelas que eu falei que viriam. E a gente vai ter máxima de 28, mínima de 18. Na quarta-feira, chuva. Máxima de 20 graus, mínima de 17. Na quinta, sol, muita nuvem. Na sexta, muita nuvem. No sábado, sol entre nuvens, máxima de 23, mínima de 14. Mas o que eu quero dizer para vocês é o seguinte. Quarta-feira chove. Quinta, a previsão ainda não é de chuva, porém teremos muitas nuvens. Na sexta, nublado. E tem essa queda brusca de temperatura de 28 graus, passa para 19. Então, haja vitamina C aí para a galera, porque o negócio vai pegar. Vamos lá para o nosso mapa, que eu vou falar uma coisa bem importante sobre a previsão do tempo no nosso mapa a la Peter Schauer. Bom, vamos lá. Então eu vou falar sobre a nosso mapa aqui. Primeiro sobre a temperatura, né? Blumenau 16 graus, Balneário Camboriú 18, Rio do Sul 15, Ituporanga 14, Florianópolis 17. Tá tudo mais ou menos próximo, né? E aí a gente tem a região do Rio Grande do Sul, que também está entre 16, 17, 18, tudo mais ou menos parelho, como diz o nosso amigo. Mas o que eu quero falar é sobre a precipitação de chuva. O quê? Agora, nesse exato momento, nesse horário, 7h30, a gente tem muita chuva ali na região de Uruguaiana, Ijuí, Caçapava do Sul. E essas nuvens estão indo em direção a Pelotas, Camaquã e Sertão Santana. E chegando até a Grande Porto Alegre. E aí essas nuvens também vão vir para o estado de Santa Catarina. Na região de Torres, Araranguá, Bom Jesus, próximo a Criciúma, já tem chuva, tá? Já tem chuva nesse horário. Então, o que, que eu quero passar para vocês? A gente tem aqui a previsão dos próximos 10 dias, né? Os próximos 10 dias, essas nuvens, elas vão se intensificar. Então, vão ficar ali sobre a região do Rio Grande do Sul, um pouco sobre Porto Alegre, pega um pouco Chapecó, Caçador, Lages, fica ali, tá? No 0,4 milímetros a 3 milímetros. Mas em Rosário do Sul e Cachoeira do Sul, 9,6 milímetros. Então é bastante chuva. Agora a gente vai monitorar isso E eu vou passar para vocês aqui as condições climáticas. O que, que a gente tem para hoje? Moderado, vendaval. A gente vai ter muito vendaval, pode chegar até 60 quilômetros, tá? E pega toda a região de Santa Catarina, pontinha do Paraná e vai subindo até Dourados ali, Mato Grosso, Mato Grosso do Sul. Mas a região de Porto Alegre está com um alerta severo. Pega de Frederico Verstappen até Osório, próximo ali a Pelotas. É a condição severa de temporais e velocidade de vento. Era isso que eu tinha para falar para vocês. Vamos de música rapidinho, daqui a pouco eu volto. Beijo!
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Vocês sabem que eu adoro falar sobre política, né? Então a gente vai falar sobre o pré-candidato que chamou o brasileiro de gordo e propõe Ozempic no SUS e incendeia um debate nas redes sociais. Eu tô falando dele, o garoto do Missão, Renan Santos, exatamente. Acho que esse garoto, ele deveria ser internado, porque ele vem com algumas coisas, assim, que não dá pra entender, né? E o político apostou em redução de impostos de comidas saudáveis, isenção de tributos para academias e garantia de cuidado mensal efetivo pelo SUS. É, prometer todo mundo promete, né, querido? O difícil é concluir as falas, né? E aí o Renan Santos foi além, ainda disse que assim o político propõe iniciativas que devem ser incorporadas ao SUS caso consiga chegar ao Palácio do Planalto. Entre as iniciativas defendidas é a inclusão das canetas emagrecedoras ao alcance da população da rede pública. Nós vamos colocar Ozempic e similares no SUS. Todos os anos o SUS gasta 1,5 bilhão em cirurgias bariátricas e outros muitos bilhões em diabetes ou nas consequências de doenças como ela. Remédios como Ozempic ajudam você a emagrecer, diminuir seus índices glicêmicos e ficar saudável. O que Renan Santos não quis cortar foi os impostos, né? Isso ele não falou ainda, ele quer dar o Ozempic, que é mais um gasto, e aí veremos o que irá acontecer, não é mesmo? Vamos de música, que eu tô mega atrasada. Daqui a pouco eu volto pra falar mais notícia.

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1: Muito bem, voltamos para falar sobre o Festival de Danças Germânicas da Oktoberfest, que vai prorrogar as inscrições até agosto. As inscrições são gratuitas e as vagas são limitadas e devem ser realizadas de forma online. Exatamente. Aí, para participar da 41ª Oktoberfest desta edição, você tem que clicar no formal. No formato online, lá no site da Oktoberfest, para poder incluir o seu grupo de dança. A perspectiva cultural realizada nos dias 8, 13 e 14 busca valorizar as tradições germânicas e a dança como uma expressão cultural. A disputa contará com categorias para grupos adulto, sênior e Schlampalter. Eu não sei nem pronunciar isso daqui. Já na perspectiva cênica, marcada para o dia 19, 20 e 21 de outubro, terá foco na dança como espetáculo artístico, permitindo maior liberdade coreográfica. Nesta etapa também serão realizados concursos.

cursos de valsa Hechländer em duplas. Esse eu consegui falar, porque eu sei. Então, bora de música rapidinho, que daqui a pouco tem mais notícia, tem mais fofoca, tem mais babado. 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

0: Muito bem, voltamos. E agora eu vou passar uma informação aqui que foi uma carteira achada com cartões e dinheiro encontrada em Barra Velha. As informações é 47997646835. O nome é Catiúça Kelly de Souza. E Juan, que é Juhan, né? HS Mariano são as pessoas que têm ali o cartão identificando a carteira achada com dinheiro e cartões na região de Barra Velha, gente. Telefone 47997646835. Vamos às informações. Nova função do Pix vai transformar conta salário e mudar a forma de pagar conta todos os meses. A liberação do Pix automático na modalidade conta salário vai ajudar milhões de brasileiros a agendar faturas sem ter que mover recursos para contas correntes. Os trabalhadores que recebem seus pagamentos por meio de conta salário ganharão essa facilidade importante na hora de organizar as finanças no mês. O Banco Central prepara uma nova regulamentação para liberar o uso do Pix automático diretamente nessa modalidade de conta. E a Teca quer vender imóveis de 87 milhões para quitar dívida trabalhista de 70 milhões. O CEO Rogério Marques detalha que, com a venda das plantas destinadas em Santa Catarina e São Paulo, vai liquidar dívidas trabalhistas que afetam mais de 2 mil ex-funcionários. Eu é que sei, meu pai tá nessa. A Teca avalia em 87 milhões o conjunto de imóveis que está vendendo para quitar uma dívida trabalhista de aproximadamente 70 milhões acumulada ao longo de mais de 10 anos. Isto mesmo, vende para pagar o que vocês devem. As pessoas que trabalharam lá não têm culpa da má gestão que foi feita na empresa. Bora de música!
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Que Copa do Mundo, hein? Espanha derrotou a Argentina na prorrogação e conquistou o bicampeonato da Copa do Mundo com o gol de Fernan Torres na prorrogação. A Espanha venceu por 1-0 e acabou conquistando o campeonato, muito bem merecido, porque o que a Espanha jogou ontem, como diz o pessoal da minha idade, não tá no gibi. Foi uma coisa, assim, indescritível. Lá em Nova Jersey, no estádio Met Stadium. E foi um jogo lindíssimo. Mas o que eu quero falar pra vocês, que o que não foi mais lindo do que o jogo da Espanha contra a Argentina foi Ronaldo Fenômeno e Ronaldinho Gaúcho entrarem com Madonna no estádio. Isso aí foi absoluto cinema, gente. O que que ninguém esperava? Ninguém esperava. Primeiro que eu já achei uma frescura um videoclipe da Madonna no telão, né? A gente achou que ela ia ir no gramado, pegar o sol, passar um calor. Mas não, ela gravou um clipe e só saiu andando no final pro estádio. Mas foi incrível, porque na hora que a câmera vira e tu pega o nosso bruxo e Ronaldo Fenômeno juntos no carro de carona, dirigindo, na verdade, a Madonna de carona com eles, é, cara, indescritível isso. E logo depois, pra quem não notou e não prestou atenção, teve uma homenagem ao Rei Pelé. Muito bonito, por sinal. É, capitaneado pelo Chris Martin, do Coldplay. E foi incrível. Nunca se viu tantos artistas por metro quadrado. Tinha muita gente famosa pisando naquele gramado. E realmente foi um show muito bonito. Mas a Argentina voltou pra casa chorando. E o que nos resta? Nos resta voltar para o Brasil, depois de ver aquele jogaço entre Espanha e Argentina. Resta a gente acompanhar o Campeonato Brasileiro, que voltou. E agora, salve-se quem puder. É pernas de pau jogando. Não é igual o futebol que a gente estava acostumado a ver. Então, volta a Copa Paulista, Copa Rio, o Campeonato Amazonense também volta, a Copa do Brasil Feminino, o Campeonato Equatoriano, Uruguai, agora volta tudo. Volta todo mundo, porque a Copa do Mundo se foi e daqui pra frente a gente vai acompanhar os jogos também da Champions League e a Copa Sul-Americana e o Campeonato Brasileiro. Volta tudo ao normal, vamos acompanhar e eu vou estar passando para vocês aqui os jogos. Mas nós vamos falar sobre Metropolitano, que jogou no dia 19, Guarani de Palhoça, e empatou em 1-1. E o Metropolitano também jogou no dia 18 com o famoso Jaguará, que eu falo aqui, mas é Jaraguá. Meteu 6 gols, 6-1. No Jaraguá de Santa Catarina. E os próximos jogos serão Grêmio Juventus e Metropolitano, dia 22/7. E a gente também, Blumenau e Nação, no dia 22/7. Próximos jogos. Bora de música? Vamos de música!

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1: Voltamos e voltamos para falar sobre um assunto que estarreceu todo mundo esse final de semana, que foi a maior apreensão da história, uma operação que descobriu 3,5 toneladas de cocaína escondidas em duas casas, uma em Blumenau e a outra em Navegantes. Durante a operação conjunta da PM e da PRF, a investigação começou após operação na 101. E essa carga de 3,3 toneladas de cocaína foi apreendida na noite de sexta-feira e a madrugada do sábado, dia 18. A droga estava escondida em imóveis localizados no bairro do Gravatá, em Navegantes, e na Velha, aqui em Blumenau, e foi encontrada durante a operação conjunta da Polícia Militar e a PRF. A primeira apreensão de cocaína ocorreu por volta das 23h55 de sexta-feira em uma residência em Gravatá e prontamente vieram até Blumenau. O imóvel era monitorado após informações de inteligência apontarem que o local poderia ser utilizado para armazenamento de entorpecentes. A polícia foi averiguar e os policiais encontraram aproximadamente 1,55 de cocaína dentro da casa. Nenhum suspeito foi localizado no endereço, obviamente. Pouco depois, perto das 2 horas da manhã, uma segunda ação foi realizada aqui na Velha, em Blumenau, com base nos mesmos levantamentos compartilhados entre as forças de segurança. O batalhão de polícia militar chegou até a outra residência suspeita. No imóvel foram encontrados outros 2 mil quilos de cocaína, assim como na ocorrência de Navegantes não havia pessoas no local. No momento da chegada dos policiais, a droga equivale a 70 milhões no mercado. Vocês têm noção? Vocês têm noção que 70 milhões de droga tava nessas duas casas? É inacreditável, né, gente? É inacreditável. Eu fico chocada. Bora de música, daqui a pouco eu volto.

0: e vamos diretamente falar com ele, o cara do trânsito, o cara que tá nas ruas de Blumenau, que vai passar pra gente como é que tá essa segunda-feira, dia 20 de julho. Julho passou num piscar, né? Foi assim, ah, é julho? Meu Deus, agosto. Foi muito rápido esse mês de julho. E eu quero dizer pra vocês que daqui a 6 meses, já é Natal.
1: Muito bem, Joyce. Bom dia para você, para todos os ouvintes da Rádio Mais Blumenau. Hoje estamos chegando com mais trânsito aqui para você. Hoje o Neirinho um pouquinho gripado. A gente a gripe pegou também. A gente acaba não resistindo. A gente também fica com inveja aí da locutora e de todos que estão com essa gripe, né? Então a gente está aí na vitamina C, tentando melhorar também. Nesse momento, trânsito Blumenau, bastante trânsito na região da Itopava Central e também na região da Salto do Norte, Rua Bahia, bastante trânsito por aqui. Você está também no centro da cidade, bastante congestionamento também de cidade, lembrando que estamos em período de férias, então está com um volume baixo, né, de trânsito ainda, mas mesmo assim ainda tem um volume considerável no centro da cidade, principalmente. Você tem sua sugestão para a gente, manda no 47-992-67-90-38, é o nosso WhatsApp para você mandar fotos, sugestões de rua, onde você estiver ouvindo a gente, manda para cá e participa também aqui como repórter comunitário aqui na Rádio Mais Blumenau. Um abraço para vocês e até amanhã. Valeu, Joyce!
0: Muito bem! Estamos todos gripados! Incrível, né, gente? Meu Deus do céu. Eu saio de uma gripe e vou para outra e assim vamos. Vamos falar agora sobre a ponte Anitta Garibaldi, que reabriu e segue tendo as reformas que devem ser feitas por até 60 dias. A concessionária garante que não há do que se preocupar. Assim esperamos. Conforme a concessionária Motiva, a circulação foi retomada no domingo ontem com uma faixa liberada por sentido no vão estaiado. A liberação total será avaliada em um prazo de 30 a 60 dias. Então, já podemos passar sobre a ponte Anitta Garibaldi ali em Laguna. Vamos de música! Daqui a pouco eu volto com mais notícias.

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1: Voltamos! E a pergunta que não quer calar: será que o Messi vai se aposentar? Ontem ele chorou muito e a gente tá vendo aqui que tá surgindo, pipocando na internet algumas notícias referentes a isso. Parece que o Messi vai se aposentar. Vamos aguardar aí para ver o que vai acontecer. Mas vamos falar também sobre o Lamine Yamal, que acabou dedicando essa vitória da Espanha ao seu ídolo máximo, que é o menino Ney, nosso querido Neymar. E a gente fica muito feliz que você tenha essa atitude, já que os brasileiros, infelizmente, não pensam nisso, né? É uma pena, realmente, porque nós temos um dos melhores jogadores que a gente poderia imaginar. E um outro assunto que repercutiu muito na internet nessa semana é sobre os patrocínios de Bet. Então colocaram até assuntos muito importantes e logo depois desses assuntos importantes colocaram patrocínios de Bet. No futebol, nos canais, em todos os lugares, só a Bet. Outdoors pela cidade e tudo mais. Então a gente realmente tem que começar a ter cuidado com isso, porque daqui a pouco as pessoas vão normalizar, achando que isso aí é uma forma fácil de conseguir dinheiro, e as pessoas vão ficar cada vez mais endividadas. Galera, assim, eu sei que o brasileiro, ele tem por natureza vícios. Ele gosta de tomar a sua cerveja, a sua caipira, o seu churrasco de domingo. A gente entende isso. A gente sabe que o brasileiro, ele é fácil de se viciar em alguma coisa. Mas isso aí, gente, não é saída para nenhuma dívida que você tenha. Você vai ficar com cada vez mais dívidas. E se você tem dinheiro guardado, fica com o seu dinheiro aplicado. Não gaste seu dinheiro com Bet. Isso aí é um golpe. Então não entre nesse golpe. Se você tá me ouvindo hoje, você joga tigrinho, sei lá o quê, aposta. Não aposta, gente. Não aposta. Não aposta porque não é futuro, não é viável. Não é uma coisa que vá te trazer retorno. Vai por mim. Escuta a sua locutora aqui, gripada, que tá dando esse conselho pra você. Vamos de música!

voltamos e voltamos para falar, infelizmente, de um terremoto que aconteceu no Peru e deixou pelo menos 6 mortos e 32 feridos na região de Junín, no centro do Peru. Ficou boa, né? No centro do Peru, é isso mesmo. Segundo o Instituto Geofísico do Peru, o tremor foi registrado às 21h24 no sábado, no horário local peruano. E 23h24 pelo horário de Brasília. O epicentro foi localizado no distrito de Chongos Barro, na província de Chupaca, a 24 quilômetros de profundidade. Muito bem, esse é um assunto que eu queria trazer para vocês, porque a gente já teve terremoto na Venezuela, no Peru, no Chile e também em algumas regiões do Brasil. A gente tem o Centro de Sismologia de São Paulo, que é muito interessante vocês entrarem lá e darem uma olhada nos dados nos últimos abalos sísmicos que a gente teve. E se a gente parar para prestar atenção, está tendo em toda a costa, ali próximo à placa tectônica. Então, dê uma estudadinha, dá uma olhadinha ali, dá uma pesquisada, que é uma coisa bem interessante da gente se informar, até porque a gente tá vendo que o nosso mundo tá muito diferente. A gente tem situações assim inacreditáveis de cheias, de enxurrada, de enchente, de terremoto, de tufão, de tornado. Principalmente aqui nas regiões de Santa Catarina tem mudado muito. Então eu acho bem interessante todo mundo dar uma olhadinha e estudar, porque não é brincadeira, gente. Muito bem, agora nós vamos para mais notícias. Vamos falar sobre a situação dos jogadores argentinos que não cumprimentaram o presidente Donald Trump na entrega das medalhas. A gente já sabia que ia ocorrer isso daí, é normal, né? Alguns jogadores não gostam.

questão do Trump, e tá tudo certo, faz parte, faz parte ali do processo, né? Não tem muito o que fazer a respeito. Então, é isso. Pausa para um espirro, voltamos. A tarifa de 67% da China sobre a carne brasileira já afeta alguns frigoríficos e pecuaristas. A cobrança da tarifa adicional de 55% sobre as importações de carne bovina acima da cota anual estabelecida pela China já provoca esses impactos e a medida em vigor desde o dia 1º de janeiro de 2026 eleva a tributação total de 67% sobre o volume excedente, tornando as exportações economicamente inviáveis para grande parte dos embarques. Olha só, hein? Mas sobre isso o governo não fala. Fala só sobre os encargos do Donald Trump, né? E outro assunto bem aleatório aqui para vocês, mas juntos, os técnicos da Espanha e da Argentina não ganham metade do salário do Ancelotti. Sabiam disso? É,

0: Bom, e um novo escândalo que pode ser maior que o caso Master, a Polícia Federal apura um possível comércio de precatórios, envolvendo a liberação irregular de ordens judiciais para pagamentos bilionários da União, com indícios de que esses créditos foram repassados antecipadamente a fundos de investimento, inclusive ligados às empresas, como o caso do Banco Master. De acordo com as notícias, identificaram precatórios expedidos pelos juízes de pelo menos 5 varas antes das decisões finais sobre as dívidas da União. Em desconformidade com as normas legais, esses títulos já estariam sendo vendidos a fundos de investimento antes mesmo da expedição formal. Mas que sacanagem, né, minha gente? É inacreditável, gente. Quando a gente pensa assim, ó, não, né? Não tá acontecendo isso, não é verdade, eu prefiro não acreditar. A gente se surpreende, né? Que coisa triste que se tornou o nosso país. É muito triste mesmo. Vamos de música!
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Como vocês podem notar, já são 8h27 e eu tô aqui ainda, né? Tive a liberação do chefe, por isso que eu tô aqui ainda. Vamos falar sobre a cobrança em definição de uma certeza. A sede da própria Câmara de Blumenau não sairá tão cedo. A busca por uma sede própria da Câmara de Blumenau é um assunto que o Informe acompanha desde o início dessa fase mais profissional. E a partir de 2015 foi que começou todo esse trelelê referente à casa da Câmara dos Vereadores. Na época, o Mário Hildebrand, o Marcos da Rosa, o Marcelo Lanzarin, Egídio Beckhauser, o Almir Vieira e o Ailton de Souza. E mais uma vez, ela não sairá de promessas e propostas retóricas. Na sessão da última quinta-feira, o vereador Adriano Pereira tratou do tema em seu pronunciamento, lembrou das diferentes projetos e cobrou uma transparência. Assunto adormecido parece esquecido, iniciou sua manifestação, destacando que a terceira maior cidade catarinense não tem sua sede própria e o povo pagando aluguel. Em a parte, o presidente Ito explicou que a nova proposta está com a prefeitura. Abre aspas, só estou aguardando o retorno do executivo, tomara que venha ainda no meu mandato, fecha aspas. Ele que deixa a presidência no final do ano, a nova proposta é a compra da atual sede, numa negociação que prevê a inclusão do terreno adquirido do outro lado da Alameda Duque de Caxias, quando a proposta era construir do zero uma nova sede. Não virá até o final do mandato, diz o presidente Ito. Provavelmente nem a atual legislatura, a procuradoria jurídica e a prefeitura já deu aval para o negócio, mas a questão é financeira. E como todos sabem, as contas do município estão com um cobertor muito curto. É mentira. Isso aí eu não acredito. Me desculpa, gente, não acredito nesse papo de que a prefeitura não tem grana. A prefeitura tem muito dinheiro, gente. Muito dinheiro. É que assim, ó, não falta dinheiro, sobra ladrão. Esse é o problema. Não falta dinheiro, sobra ladrão. É engraçado que para tantas outras bobagens, a prefeitura tem dinheiro. Agora, para acabar com fila na saúde, para segurança nas escolas, para isso, não tem. Vamos de música que eu já me irritei.

8:30 em ponto, agora eu não posso me passar, né? Porque eu já me passei pra começar, agora eu não posso me passar pra acabar. Esse foi o seu Café com Notícias até as 8:30. 47992679038. Eu me despeço por aqui com gripe, peço desculpas aí, que às vezes a gente tem que parar pra tossir, pra espirrar. Tá complicado, eu e Neri estamos infectados por essa gripe, que é um looping infinito, vem e vai embora. Mas eu espero ficar melhor amanhã para poder fazer o programa para vocês. Beijo grande, fiquem com Deus e até amanhã. Não, não.

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2: Confira agora o resumo da novela do SBT, Meu Coração é Teu. Hoje, Fernando confronta Isabela de vez. Ele diz abertamente que já sabe toda a verdade e que descobriu que não é pai biológico do pequeno Diego Nicolas. Fernando deixa claro que, embora o que ela tenha feito contra ele não tenha mais importância, a negligência e as atitudes dela em relação ao bebê são completamente imperdoáveis. Fique ligado, já eu volto com o resumo das novelas da Rede Globo.
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3: Até já.
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3: Olá pessoal, muito bom dia, sejam todos muito bem-vindos ao programa Adrenalina de hoje com o Jonatas Gonçalves.

0: Bom dia pra você que não tem tempo pra pensar, porque pensar exige tempo e você já tem que enfrentar o dia.
1: Bom dia pra você, tô chegando! Bom dia a todos!
2: Bom dia!
1: Jonatas Gonçalves está chegando no Adrenalina na sua manhã. Onde quer que você esteja, na audiência, em casa, no carro, no trabalho, no celular, na internet, nos sítios, nas chácaras, nas fazendas, nos ranchos, nos condomínios, nas cidades adjacentes e sim com vizinhanças a nossa. Excelente manhã, muito bom dia pra você.
2: Bom dia!
1: É o nosso programa que tá começando.
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0: Zé Felipe, só tem eu, linda canção no seu dia a dia. Muito obrigado pela audiência, a gente vai pro intervalo, daqui a pouco tem muito mais.
1: 8 horas e 56 minutos.
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7: Confira então o resumo da novela A Nobreza do Amor para hoje, segunda-feira, dia 20 de julho. Para você que tá ligadinho, a rebeldia de Kênia e fuga de Dumi. Xinua revela a Dumi que Kênia foi trancada a mando do rei Jendal. Diante da situação, há quem conclui que a princesa realmente resolveu se rebelar contra o pai. Dumi planeja uma ação e consegue escapar com sucesso, e Kênia humilha o pessoal publicamente.
8: Permaneça ligado.
9: Daqui a pouco tem mais resumo de novelas.
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Paula Toller. Agora, pra gente, hein? Derretendo Satélites, versão ao vivo. Aumente o volume, porque aqui a gente gosta de uma boa música.

0: Paula Toller, Derretendo Satélites. Grandes sucessos aqui na programação. Gostou? Fique na sintonia, porque depois do intervalo tem muito mais músicas pra você.
1: 9:13.
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3: Confira agora o resumo da novela Coração Acelerado para hoje, dia 20 de julho. Cobranças do passado, Leandro pressiona Xavier para que ele conte toda a verdade sobre o que ele aconteceu com sua mãe no passado, mas acaba sendo despistado pelo rapaz. Mais tarde, Alaô vai confrontar Leandro justamente por ele ter procurado Xavier. Fique ligadinho, já já tem Quem Ama Cuida.
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7: Estamos de volta no Adrenalina.

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0: E aí, tá curtindo, tá gostando? Depois do intervalo a gente continua com muito mais músicas na programação. Fique na sintonia.
1: 9 horas e 33 minutos.
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6: Voltamos com o resumo de novelas.
7: Confira agora o resumo da novela Quem Ama Cuida para hoje, dia 20 de julho. O plano de Adriana. Elisa tenta fazer Adriana desistir de sua vingança, mas não obtém sucesso. Focada também em atingir Ademir, Adriana passa a observá-lo ao lado de sua secretária Sueli. Além disso, Mau Mau demonstra grande preocupação quando Adriana planeja se disfarçar como funcionária para conseguir entrar na Associação de Advogados. Esse foi o resumo de novelas de hoje.
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Essa daqui é pra quem tem mais de 30 anos, vem mais, hein? Época que ele ainda morava, era casado com aquele que... Lembrou? Latino? Oh, baby, me leva que eu te quero, me leva. Latino, canta pra gente, me leva. Sucesso.

0: Final dos anos 90, início dos anos 2000, essa música tradicional brasileira. Época que não tinha nem um sertanejo universitário direito, né? Latino, me leva! Essa daqui é velha, hein? Poxa vida, falar sério, capricharam em produção. Depois do intervalo, a gente curte mais músicas aqui no nosso programa, que é audiência e sucesso todo dia. Fica na sintonia.
1: 9:54.
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0: Muito prazer em fazer parte da sua manhã. Um bom dia pra você.
1: É mais uma dor.

0: primeira. Na primeira, quer dizer. Gente, essas músicas embalam uma nostalgia gostosa, hein? Poxa vida! September, Cry For You. Próxima!
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0: Som musical do ouvinte. Bom, ele já não existe mais, mas o rapper jamaicano Sean Kingston deixou duas músicas que fez sucesso em 2007. Esta, Garota Linda, com Beautiful Girl, e a outra, Me Love. Então vamos curtir o rapper jamaicano Sean

0: americano e Sean Kingston, sucesso de 2007. E aí, curtiu, gostou? Pra tocar inteira, volta. Próxima!
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0: Considerado um dos melhores hips hop do final dos anos 2000, do cantor de Angel, Tindy. What Was Me? É a terceira e última. Você lembra dessa voz? Desse toque aqui, ó. Ai, que gostoso.

0: com Wetzel's Me. Inclusive, recapitulando,
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0: Seleção musical do ouvinte. Três grandes sucessos das antigas. Primeira com September Cry for You, Sean Kingston com Beautiful Girl e a terceira e última de Wetzel Was Me com Jade. Uma das três vai tocar inteira. Já tá com seu WhatsApp aberto aí? Já manda um zap aqui pra gente. Seleciona se você vai querer a música 1, 2 ou 3 como a vencedora que vai tocar inteira no próximo bloco. Tá valendo!
2: 10 horas e 11 minutos.
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6: Lula lamenta a morte de irmão do senador Cleitinho. Veja a repercussão. Matheus Augusto Azevedo morreu aos 30 anos de idade nesse último sábado, dia 18 de julho, em decorrência de complicação de uma leucemia. O presidente Luiz Inácio Lula do PT usou as redes sociais ontem, domingo, dia 19, para prestar as condolências após a morte de Matheus Augusto Azevedo, irmão do senador Cleitinho, do Republicanos de Minas Gerais. Matheus morreu aos 30 anos de idade, na noite do último sábado, dia 18, em decorrência de complicações relacionadas à leucemia.
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0: É, ninguém toca mais música, sucesso e alegria 24 horas por dia aqui na nossa rádio. Tem mais! Nós tocamos mais! Marca a gente lá no Insta, arroba canal do ouvinte ou participa no WhatsApp da rádio. Tem mais música! Sempre, todo dia!
9: Muito mais alegria!
0: Muito mais sucesso no Adrenalina. Seleção, bom dia!
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1: O cantor Thiago York regravou uma música lá das antigas do cantor de Louis Armstrong, What a Wonderful World, com Thiago York.

0: What a Wonderful World, na voz de Tiago Iorc, que regravação das antigas de Louis Armstrong. Intervalo, daqui a pouco tem mais.
1: 10 horas e 32 minutos.
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4: Entenda como funcionam os trabalhos do Congresso em período eleitoral. No período, parlamentares que planejam renovar os seus mandatos costumam encerrar esforços em seus condutos, aliás, redutos eleitorais. O período eleitoral começa em 16 de agosto e, com isso, os trabalhos no Congresso Nacional serão esvaziados. Nesse período, parlamentares que planejam renovar os seus mandatos costumam concentrar os seus esforços em seus redutos eleitorais e deixam Brasília de lado. Os presidentes da Câmara dos Deputados e do Senado Federal podem, de acordo com o calendário legislativo, deliberar pautas remanescentes do ano durante o período de 6 dias úteis em agosto, em que sessões deliberativas ordinárias forem convocadas.
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9: Oi, bom dia. Bom dia. A alegria do seu rádio todo instante.

aquele sucesso das antigas lá do final dos anos 90, início dos anos 2000, pra gente curtir o que foi sucesso. Isso aqui é pra quem tem mais de 30. Kid Abelha, Fixação. Lembra?

0: orelha com essa trilha sonora perfeita. Não é aquelas porqueiras que se ouve hoje em dia, né? Fica tirando as exceções. Kid Abelha, Fixação. Curtiu, gostou? Depois do intervalo tem muito mais músicas pra gente curtir. Fica na sintonia.
1: 10 horas e 54 minutos.
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4: No limite da irresponsabilidade, o Senado Federal aprovou uma proposta de emenda constitucional PEC que concede aposentadoria especial para os agentes comunitários de saúde e de combate a endemias. Pela PEC, estes trabalhadores passarão a ter o direito a aposentadorias partidárias com os trabalhadores da ativa e integridade do valor do benefício. Segundo o Ministério da Fazenda, a PEC teria o custo estimado de R$ 27 bilhões de reais em 13 anos para o governo federal e indica o custo provável para os municípios da ordem de R$ 70 bilhões de reais em 10 anos.
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9: Acidente de consumo. Celular defeito, acidente. Sempre use o produto comprado ou serviço adquirido de acordo com a finalidade dele. Porque caso venha acontecer algum acidente de consumo, quem fabricou, vendeu e prestou o serviço será responsabilizado, sendo a vítima devidamente indenizada. Abro aqui um parênteses para trazer à tona um caso em que defendemos uma empresa que fabricava eletrodomésticos onde o consumidor comprou um maquinário de uso residencial e o utilizava de forma comercial. Nesse caso, com a confissão do consumidor, o juiz julgou a ação improcedente.
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0: Simone Mendes.
1: Marcos de Belucci, obrigado.
2: Obrigado demais.
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0: Quem gostou faz barulho aí, vai.
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0: Obrigado, viu?
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4: Esse é o programa Linha do Tempo com o BJ e você curtindo as melhores músicas. Linha do Tempo continua. Pode tocar mais uma por aí que a turma tá gostando. Eu tô. E você também?

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0: final de mais um programa Linha do Tempo. Fica tranquilo, a gente volta a qualquer momento aí pra fazer a sua alegria, tá bom? E a nossa também, porque a gente adora fazer isso aqui, tá bom? Abraço pra você, a gente se encontra no próximo programa.
1: Meio-dia e 28 minutos.
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1: Meio-dia e 31 minutos.
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0: Olha que legal, hein? Essa aqui que a gente vai tocar agora é uma que você curtiu, que você gostou. Então tem mais música por aqui para você curtir no Linha do Tempo.

Tá bom demais.

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4: Meio-dia e 58 minutos.
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5: Tá bom demais. Esse é o Linha do Tempo. Esse é o estilo que você gosta, com músicas de todos os tempos. Continuamos com mais músicas por aqui.

0: gente vai voltar.
1: Eu tô ouvindo. E você?
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0: Vamos juntos, firmes e com vontade de ouvir as melhores músicas no programa Linha do Tempo. Uma breve paradinha, daqui a pouquinho tem mais.
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0: Opa, estamos chegando com mais um programa Linha do Tempo, eu sou o Beijo.

E é um prazer, uma alegria imensa estar com você e ter a sua audiência onde quer que você esteja. Obrigado, viu, pela sua companhia, pela sua sintonia. Vamos começar o programa de hoje? Já tá tudo pronto aí? Então vamos com as primeiras músicas no programa Linha do Tempo.

0: foi sucesso. A gente toca pra você.
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0: Tamo juntos, firmes e com vontade de ouvir as melhores músicas no programa Linha do Tempo. Uma breve paradinha, daqui a pouquinho tem mais.
1: 1:59
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1: 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Tá começando o programa mais gostoso das suas tardes, o Show da Tarde.
2: Isso é o Rodolfo! Chega o rei, Bruno!

0: que eu faço.
1: Nem olha.
2: Valeu demais, obrigado.
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2: 2:23.
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0: aí, que ela aí.
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Você tá ouvindo o melhor da tarde com ela, a loira charmosa do rádio, Ellen Palacios. Um beijão pra você na sintonia.

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2: 2 horas e 43 minutos. 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

0: E aí, chonou?
1: Tem gente ouvindo pelo rádio, tem gente curtindo pelo aplicativo e tem mais gente ainda no site da rádio. Beijão pra vocês, hein?
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3: 3:04.
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1: E aí, sentiram saudade? Cheguei com mais música boa.
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2: 3:26.
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4: No ar, seleção musical do ouvinte. Três músicas lançamentos. A primeira você confere agora.
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1: A primeira abriu a sequência. Agora chegou a vez da segunda. Qual vai ganhar a sua preferência?

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1: Encerrando a sequência de hoje, vem aí a música número 3. Vote 1, 2 ou 3.

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1: Já ouviu as três? Então chegou a hora de decidir. Qual delas vence? Vote já!
2: 3:51.
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5: Voltei, meus amores, já tava com saudade, viu? Agora se ajeita aí porque tem mais música boa, tem mais energia e tem mais Show da Tarde com Ellen Palacios aqui na sua rádio.
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5: Todas concorreram, mas só uma venceu. Você escolheu e ela toca completa.

Você pediu, tá tocando. Aqui é assim. Música boa, energia boa e uma companhia melhor ainda. Sou eu, a sua loira charmosa do rádio, no Show da Tarde.

0: Intervalinho rápido e a gente já volta juntinhos.
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2: 4:14.
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0: Boa tarde. Olha eu aqui de novo, bora seguir nessa tarde maravilhosa.

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0: Segue no clima com a gente. É o Show da Tarde no ar.
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0: Você aí no FM, você no site, você no app, todo mundo tá conectado no Show da Tarde. Segue comigo, meus amores, que vem mais sucesso por aí.
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2: 4:36.
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0: Prontos? Então vambora com muito mais música.

0: Muito obrigado. Obrigado, BC. Obrigado, Camboriú.
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2: Vambora, mulher.
0: É ruim. Não adianta chover, mulher.

0: Murilo Rufi,
1: muito barulho, Pantanal!
2: E assim, com o coração quentinho, a gente vai encerrando mais um Show da Tarde. Um beijo.
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6: Atenção, começa agora uma teleaula de inglês.
4: Hello, my friend. Traduzindo pro português, hello, amigo. Quer dizer, hello, amigo. Aí uns diz, valei-me, hello, meu carro. Quer dizer, que arranhou, hello. Significa isso, significa arriscar, hello, alguma coisa. Ai, hello, hello, acorda, hello, carro, hello, hello, merda.

0: capitão do exército dando as ordens no pátio do quartel.
1: Companhia, meia volta, vou ver. Esquerda, vou ver. Direita, vou ver. Em frente, marcha. Alto, sentido. Soldado 38, presente. Soldado 45,
2: presente.
1: Soldado 19,
2: presente.
1: Soldado 24,
2: presente.
1: Soldado 24,
2: presente.
1: Fala grosso.
2: Grosso.
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1: Fala aí, povo bonito, querido do meu Brasilzão. Tá começando mais um Fim de Tarde. Você sabe que a partir de agora, você só vai ouvir as mais pedidas do nosso dia, né? Pra gente encerrar o horário comercial em grande estilo, tocando só o filé da nossa programação. Pra você que participou durante todo o dia, fica ligadinho com a gente, que só as campeãs tocam por aqui. Muito prazer, eu sou o Ramos Neto, e a gente começa a partir de agora mais um Fim de Tarde.
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0: turma, quanto som bacana! Esse é o nosso fim de tarde que toca as mais pedidas do dia aqui da nossa programação. E a gente volta já já para continuar com essa festa bonita.
1: 5:24.
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3: O clássico Doom, lançado em 1993 pela id Software, foi escolhido pelo The Washington Post como um dos 25 trabalhos mais influentes da história dos Estados Unidos, sendo o único videogame presente na seleção. O jornal destacou o impacto revolucionário do jogo na indústria, com inovações como os gráficos em primeira pessoa, a distribuição digital e o incentivo à criação de mods pela comunidade, que ajudaram a transformar o mercado dos games. A publicação também relembrou as polêmicas envolvendo o título, como a associação indevida ao massacre de Columbine, mas ressaltou que seu legado vai muito além dessas controvérsias. O co-criador John Romero comemorou a homenagem nas redes sociais e agradeceu aos desenvolvedores, jogadores e modders que contribuíram para fazer de Doom um dos maiores marcos da cultura e da história dos videogames.
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4: 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Esse é o nosso fim de tarde, que toca as músicas mais pedidas do dia aqui na nossa programação. A gente segue por aqui.

0: cidade.
1: Amiga, fala, me bucha. Tem um negócio pra te contar.
2: Eu já sei o que é.
1: Não conta pra ninguém.
2: Não conto pra ninguém. Desabafa.

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1: Ela tá tirando onda.
2: É mesmo?
1: Na minha cara. Que é isso? Vamos tirar onda dela, mano.
3: Chega junto.

0: Este é o Fim de Tarde, o programa mais ouvido do Brasil, que desfila só as campeãs do nosso dia. Obrigado, turma, que pede a música durante todo o dia. E aí, daqui a pouquinho, a gente continua desfilando as campeãs de hoje no seu rádio.
1: 5 horas e 43 minutos.
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0: Bem, amigos, voltamos com o Fim de Tarde. Vamos seguindo, tocando só as mais pedidas do dia.

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0: Bem, amigos, assim a gente termina mais um Fim de Tarde. Eu sou o Ramos Neto, tô indo embora, desejo pra você uma boa noite. Deixa um beijo pra quem é de beijo, um abraço pra quem é de abraço. Fica com Deus, obrigado pelas participações durante todo o dia, pedindo o seu som aqui na nossa programação. E a gente rolou só as campeãs. Só desfilou por aqui as mais pedidas do nosso dia. E eu conto com a sua companhia no nosso próximo programa, no nosso próximo Fim de Tarde. Até lá, tchau, pessoal.
1: 6 horas em ponto.
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É segunda-feira, bandas e companhia no ar, comigo Nando Pinheiro, um prazer imenso estar junto com você no comando dessa nave com o melhor das bandas do sul, as músicas que se destacam no sul do nosso Brasil, que tem uma cultura particular e músicas que são um verdadeiro sucesso. Aumenta o volume para mais uma edição de Bandas e Companhia.

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0: E aí, tá gostando da nossa programação? Espero que sim. Ó, daqui a pouco eu estou de volta com mais Bandas e Companhia. Não saia daí! 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

sucessos aqui pra você. Músicas de bandas. O que há de melhor no mundo da música? No sul do Brasil. Essa cultura rica, bandas e companhia. Vamos já dar início à nossa próxima sequência. Confira aí. Música.

0: aí, tá gostando da nossa programação? Espero que sim, ó. Daqui a pouco eu estou de volta com mais Bandas e Companhia. Não saia daí! 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
1: 6:35.
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0: Estamos de volta para mais sucessos aqui para você. Músicas de bandas, o que há de melhor no mundo da música, no sul do Brasil. Essa cultura rica, Bandas e Companhia. Vamos já dar início à nossa próxima sequência. Confira aí.

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Muito obrigado, meus amigos. Muito obrigado pelo carinho de todos. Muito obrigado, meus irmãos músicos. Muito obrigado. Fiquem todos com Deus. Muito obrigado.

0: Uma coisa que eu sempre faço na Semana Farroupilha, e eu gostaria de registrar, porque acredito que seja a música mais linda que a gente possui no Rio Grande do Sul. Eu gostaria de cantar com todos esta música.
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2: Que legal saber que você está na melhor programação do seu rádio. Fica ligado que daqui a pouco tem mais Bandas e Companhia para você que se liga nessa rádio. É já já, hein? Não sai da frequência.
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3: 6:53.
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6: Curtindo a nossa programação, ouvindo o que há de melhor no Bandas e Companhia. Nessa volta, nós temos mais sucessos. Confira aí. 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

Marcelão, meu brother. Maravilha. Boa noite, Porto Alegre. Primeiramente, é um prazer imenso, cara metade. Obrigado pela moral. Vamos tirar onda. Vamos tirar onda. Vem no miudinho, vai. Simbora.

0: Valeu, Tchê Barbaridade. Valeu pela moral. Valeu, cara metade.
1: Curtindo a nossa programação, Bandas e Companhia, com a apresentação de Nando Pinheiro. Deixa eu tomar uma aguinha ali, é coisa rápida. Daqui a pouco eu volto trazendo só as melhores. 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
2: 7:10.
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1: Estou de volta aqui com Bandas e Companhia, tocando o que há de melhor pra você. Vamos de música!

0: curtindo a nossa programação Bandas e Companhia com a apresentação de Nando Pinheiro. 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Daqui a pouco eu volto trazendo só as melhores. 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
1: 7:29.
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5: 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Opa, tamo de volta pra mais sucessos aqui pra você. Músicas de bandas, o que há de melhor no mundo da música, no sul do Brasil. Essa cultura rica, bandas e companhia. Vamos já dar início à nossa próxima sequência, confira aí. Bandas.

0: E aí, tá gostando da nossa programação? Espero que sim, ó. Daqui a pouco eu estou de volta com mais Bandas e Companhia. Não saia daí! 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
1: 7:45.
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0: E aí, curtindo a nossa programação, ouvindo o que há de melhor no Bandas e Companhia? Nessa volta, nós temos mais sucessos. Confira aí.
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0: Bandas e Companhia, tocando o que há de melhor para você, chega ao final, mas não fica triste não. Bandas e Companhia de volta na próxima edição. Bandas e
1: 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O que você faz em 2 horas? Um monte de coisas, não é? Pois agora, no seu rádio, você vai curtir 120 minutos das músicas mais conhecidas do Flashback. São 120 minutos com uma sequência musical escolhida a dedo. Começa agora 120 minutos.
2: 120 minutos começando pra você a partir de agora. Só sonzeira bacana pra gente curtir aqui nessa rádio gostosa. E é o seguinte, hein? Eu sou o Ramos Neto, quero convidar todo mundo agora pra aumentar um pouquinho o volume do rádio, que só vai tocar clássicos a partir de agora. 120 minutos no ar, começando a partir de já.

E aí, como é que estamos? Todo mundo curtindo de montão os 120 minutos? Hora de dar uma pausa e a gente volta já já, porque tem muito clássico para desfilar por aqui no programa 120 minutos, que volta já já.

0: 8:52.
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2: Oba, oba, oba, voltando com o programa 120 minutos no seu rádio. É hora de continuar voltando no túnel do tempo da música.